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vem a melodia pelo som do teu falar. E no ritmo, as batidas do teu coração.

Aleluia, aleluia. Bendito é o teu nome. Nossa alma te exalta. Nosso coração enche de alegria com a tua presença. Só a tua presença nos completa. Só a tua presença nos dá vida. Oh, então minha alma canta.

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1: Eu preciso confessar algo para vocês hoje. Eu não sou triste por não ver o céu, mas eu sou feliz. Perguntem por quê? Porque o céu me vê. E é por isso que eu canto, Paulinho. O céu me vê, mesmo quando eu choro, o céu me vê. Vai, meu amigo.

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1: O céu nos vê, meu irmão.
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A Bíblia diz que Deus não estava com ele. Não nos adianta estar de pé se o Senhor não estiver sobre nós. Não nos adianta se levantar vazio. A Bíblia diz que Sansão naquele dia confiou na força dele. Ele disse, eu vou vencer como sempre. Mas naquele dia Sansão estava vazio. E eu não sei como nós estamos nesta noite. Mas se você estiver vazio, ou se você deseja ser mais cheio,

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Clamamos o teu nome, Senhor. A tua palavra nos diz que ao clamar o teu nome, o Senhor responde à oração dos seus. Clamamos o nome que é sobre todo nome. Clamamos

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0: Louvai ao Senhor, porque é bom cantar louvores ao nosso Deus. Isso é agradável e decoroso, é o louvor.
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0: seja adorado, Jesus. Glória a Deus.
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Quantos querem mais? Quantos têm desejado o sobrenatural de Deus? Quantos têm desejado mais? Mais, mais, mais, mais, mais. Nós queremos ver a manifestação do poder de Deus cada dia mais. Esse é o tempo, igreja, que nós veremos o extraordinário acontecer. Eu creio. Quantos creem? Quantos creem?

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abençoada. Obrigado, Sheila, com você mesmo.

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1: Jesus está no teu barco, não temas. O barco de Jesus está numa funda. Não temas, ele está no barco. Oh, aleluia. Você crê?

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2: O que Deus vai fazer na sua vida vai ser diferente. Aleluia. Alguém recebe isso aqui? Você pode levantar suas mãos. Aleluia.

0: canção linda, 11h45. Pra você que está em casa, aquele abraço, obrigada pelo carinho. Pra você que está aí ouvindo a nossa programação, aquele abraço, viu? Todo mundo curtindo aí em casa neste momento tão lindo. Um grande abraço, viu? E tem mensagem por aqui, vamos ouvir? Vamos ouvir nesse lindo dia, nessa manhã, né?
1: Bom dia, paz do Senhor. Estou ouvindo o programa maravilhoso. Um ótimo domingo para todos os ouvintes, para o Senhor, todos. Irmã Silvana, irmã Terezinha, todos os ouvintes.
0: Olha só que bênção! A nossa grande irmã Roseni, né, irmã Roseni? Um grande abraço para a senhora, obrigada pelo carinho, pela sintonia, viu? Você que está em casa neste momento aí, ouvindo nossa programação, aquele abraço para a senhora, tá bom? Sempre ouvindo aí em casa, no carro, no trabalho, é, aquele abraço, viu? É, esse é o programa no Rio, chamando a adoração.

0: domingo que vem, se Deus permitir, a banda Geração de Adoradores vai estar tocando ao vivo pra nós aqui na nossa programação, viu? Esse é o programa no ritmo da adoração, aqui pela sua parente FM, essa rádio maravilhosa. Não perca o seu horário, porque são 11 horas e 47 minutos, né? Você aí prontando esse almoço delicioso lá na casa da Irmandina. Alô, Irmandina! É uma galinha caipira. Irmandina, foi a Angélica que me contou. Foi ela, viu? Ela que me contou o cardápio, Irmandina. Se que ela falou que não era pra contar pra ninguém. Ei, Tima Angélica, aquele abraço pra senhora, viu? Obrigada pelo carinho, né, todo o povo aí, né, nossa grande Martemisa, né, a Bibiana, todo esse povo aí no Canoaninho, aquele abraço, obrigado, viu? Quem tá por aqui também, bom dia, que programa lindo, programa animado. Nós estamos aqui preparando aquele churrasco que hoje aqui é uma costela assada com tambaqui. Eita, Jesus, tá aí, tá forte, ó. É desse jeito. Tambaqui assado e uma costelinha. Eu vou parar por aqui. Porque senão... a barriga vai querer falar, é forte, não vai sair ao vivo. Esse é o programa no ritmo da adoração, trazendo pra você muita alegria, viu? Pra você que está nos curtindo em casa, neste momento, no carro, no trabalho. Você também que está aí nos ouvindo também pelo Rádio Net, aquele abraço. E obrigada pelo carinho, viu? Obrigado, que você esteja aí sempre curtindo a melhor programação. Que está aí sempre, né, dando esse carinho, essa audiência maravilhosa e abençoada. 11h49.
1: Desabafa, meu irmão. Entrega tudo nas mãos do Senhor, que Ele está no comando.

0: canção linda! E com essa linda canção, nós estamos chegando ao final de mais um programa. Aqui pela sua parente FM 105.9, a rádio que toca a família. Agradecer a cada um de vocês, né, que tiraram esse tempinho de estar comigo aqui ouvindo, né, esse programa. Se Deus permitir, no domingo que vem estarei novamente por aqui, viu? É, porque como eu moro ali rumo do campinho e a estrada, muitas vezes quando chove muito fica muito liso, né? É, mas eu quero agradecer pelo carinho de vocês, pela audiência de cada um de vocês. É, que o Senhor Jesus ele possa abençoar a tua casa, a tua família e todos que estão sempre ao seu redor, dando muita alegria, muita paz e muita perseverança em cada coração, tá bom? Que Deus possa lhe abençoar, te dando vida, vigor, esperança e muita prosperidade. Um grande abraço, Deus abençoe, fique todos na paz do Senhor Jesus, porque eu fui.
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